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Meu velho um dia falou com seu jeito de avisar: olha, o mar não tem cabelos que a gente possa agarrar.

Também estou dirigindo os militantes da candidata a Inglaterra, da Tisco e do Rádio, da nova representante de serviço que tem uma volta de vida, da Inglaterra de princípios e de segundo de campos.